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0: jogo no motor, passou por todo mundo, matou no peito, Roberto, atrasou, emendou, entrou, Tita, gol, gol, gol, Tita, Tita, gol sensacional, Roberto matando no peito, Tita disparando, e vai correndo a vez para o técnico, Lazzaroni,
1: para Jardim, toque para o jogo, gol, gol, gol.